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1: 21 horas e 28 minutos.

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4: 21 horas e 35 minutos.

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2: 21 horas, 55 minutos.
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0: Ressentimento, hein?
1: Só na pinga.
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3: 22 horas e 8 minutos.
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2: 22 horas e 14 minutos.

0: Yasmin Santos.
1: Obrigada, amiga. Deus te abençoe, tá?
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0: Obrigado, Gustavo.
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3: 22 horas e 20 minutos.

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2: Vinte e duas horas e 26 minutos.

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2: Vinte e duas horas e 34 minutos.

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1: 22 horas e 47 minutos.

0: Valeu de Paulo e Paulino! Obrigado!
1: Que coisa maravilhosa.
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4: 22 horas, 55 minutos.

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1: 23 horas e 8

0: Obrigado.
1: Valeu demais.
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5: 23 horas e 31 minutos.

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1: Ai, meu Deus. Mas que buraquice, ninguém. Agora tu vai dar uma tocada que eu vou dar uma coisa. Uma dançada, né? Lembrar dos nossos velhos tempos, né, meu velho?
2: Mas claro, girou a velha.
0: Eu vou entrar.

0: Ainda bem, especial. E vamos indo.
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3: 23 horas e 38 minutos.

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3: Nem todo erro é errado, sabia? Vamos contar essa história?
4: O problema dos

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2: 23 horas e 46 minutos.

0: Obrigado pelo carinho. Obrigado por estar aqui
1: com a
0: gente.
1: Eu que agradeço.
0: Nesse momento.
1: Obrigado, meninos. Desejo para vocês mais do que sucesso e saúde.
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2: 23 horas e 52 minutos.
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2: Vinte e 3:58.
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6: 23:59.
7: Romarinho.

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0: meia-noite e 5 minutos.
1: Ela é diferenciada, botina 36, só anda.

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3: Meia-noite.

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2: Meia-noite e 18 minutos.
3: Imagina se o seu ex-amor deixa uma carta pro próximo amor da sua vida. Isso é mais ou menos assim.
4: Pesado.

0: Que missão, companheiro.
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2: Escuta essa história aqui. Olha a situação, rapaz.

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3: Meia-noite e 24 minutos.
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2: Meia-noite e 44 minutos.
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2: Meia-noite e 51 minutos.

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2: Meia-noite e 57 minutos.

0: É o Sistemão Bruno e Barreto no ar.
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2: Uma hora e 9 minutos.

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2: Uma hora e 16 minutos.

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1: Uma hora e 31 minutos.

0: Matheus e Cristiano.
1: Diego e Vitor Hugo.
0: Rapaz, eu tô penando pra esquecer.
2: Que projeto
0: faz?
1: Vamos sofrer um pouquinho.

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2: Uma hora e 51 minutos.

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3: Uma hora e 58 minutos.

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2: 2 horas e 3 minutos.

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2: 2 horas e 9 minutos.

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2: 2 horas e 16 minutos.

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1: Duas horas e 22 minutos.

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2: Duas horas e 29 minutos.

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3: Duas horas e 36 minutos.

0: Jadson e Jadson!
1: Jadson e Jadson, gente!
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4: 2:42.
5: Começamos nós.

0: Obrigado, gente.
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3: 2 horas e 50 minutos.

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5: 2 horas e 58 minutos.

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1: Vamos assim, ó.

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1: 3 horas e 3 minutos.

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2: Alexandre, lembra uma das primeiras canções que você fez com o Rick?

0: Que isso?
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4: 3 horas e 20 minutos.
5: Só vai pra vocês, tá?

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3: 3 horas e 27 minutos.

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2: 3 horas e 34 minutos.

0: Pau.
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2: 3 horas e 41 minutos.
3: Essa aqui, ó.

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2: Três horas e 47 minutos.

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2: 3 horas e 53 minutos.

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2: 3 horas e 59 minutos.

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3: 4 horas e 6 minutos.

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2: 4 horas e 13 minutos.

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4: 4 horas e 26 minutos.

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2: Você usava palavras bonitas pra disfarçar as suas mentiras. Eu acreditava, né?

0: acabou.
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4: 4 horas e 32 minutos.

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0: 4 horas e 38 minutos.

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3: 4 horas e 46 minutos.

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1: 4 horas e 52 minutos.

0: Marília Tavares.
1: Olá, muito obrigada, tá em tchau.
0: Coisa mais linda. Obrigada de coração, viu?
1: Obrigada a eu.
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4: 4 horas e 59 minutos.

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2: 5 horas e 25 minutos.

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2: 5 horas e 52 minutos.

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3: 5 horas e 58 minutos.

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8: 6 horas e 2 minutos.

0: Racine e Rafael. Obrigado, tá? Sucesso pra vocês.
1: Você abrilhantou nossa festa.
2: Obrigado, Gustavinho.
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4: 6 horas e 18 minutos.

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6: 6 horas e 26 minutos.

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3: 6 horas e 32 minutos.

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1: Seis horas e 42 minutos.

0: Valeu, Rio Verde! Valeu, Gramadinho!
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2: 7 horas e 7 minutos.

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2: 7 horas e 17 minutos.

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2: 7 horas e 24 minutos.

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2: 7:34.
3: Marcelo Lima, pra você, vem na pegada do velhinho.
4: Uou!

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2: A sua cabeça. 7 horas e 43 minutos.

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0: O jeito é beber, gente.
1: Bora beber.
0: Vamos agora?
1: Vamos. Partiu.
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2: 7:48.
4: Menino, chega aqui, pra gente cantar juntos, vai, por favor.

0: aceitaria o convite.
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0: Le Bosque Vinícius!
1: Oh. Henrique e Julián.
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3: 7:58.
4: Vou jogar fora o que tá sobrando no leito.

0: coisa boa.
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10: 8 horas e 7 minutos.

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0: 8 horas e 13 minutos.

0: Alegre Solimões!
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0: 87.
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2: 8 horas e 22 minutos.

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8: 8 horas e 29 minutos.

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3: 8 horas e 35 minutos.

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0: Força da Nova, faz barulho aí!
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7: 8 horas e 47 minutos.

0: Obrigado, gente.
1: Bom demais!
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2: Oi, gente! Olá. Bom dia! Oi! Sexta-feira! Sexta-feira, dia 28! 28 de agosto de 2026!
3: Aí que chegou!
2: Estamos no inverno brasileiro, gente! Mas hoje, não, hoje, o inverno tá com uma cara diferenciada aqui na região, né? Amanheceu quente, rapaz! É, bem quente, né? Então já estão aí, não tão quente, mas já está bem mais quente dos outros dias, né? 18 graus, temperatura nesse momento aqui em Pitanga, nessa sexta-feira, quando nós estamos aí começando mais um Encontro Marcado com você, nesta manhã de sexta-feira, mais uma semana, encerramos aqui, mais uma semana, fechando mais uma semana com você, na nossa terra FM de Pitanga, com muito carinho, com muita alegria, agradecendo a audiência, o carinho e a sua companhia de todos os dias, meus amigos e minhas amigas. Os nossos parceiros, os nossos anunciantes aqui da nossa TV também, sejam bem-vindos, né? Estamos juntos, né? Estamos juntos aí na sexta-feira, com muita música, muita alegria, muito carinho e a participação sua também com a gente aqui no 4299854-0097. 4299854-0097. Esse é o WhatsApp aqui da nossa TV pra você mandar o teu recado pra cá, participar comigo aqui, tá bom? Então manda aí teu alô, manda teu bom dia, vamos curtir essa sexta-feira juntos aqui na nossa Terra FM. A você que está aí pelo nosso aplicativo da nossa Terra FM, né, na internet, você também que acompanha o programa pelo Facebook, você que acompanha aí na Rádio Net, Rádio Todo o Brasil, Alexa, no nosso site. Bom dia pra todo mundo. Vamos nessa, gente. Sexta-feira tá aí e a alegria está aqui comigo, com muita música boa pra rolar pra você na manhã desta sexta-feira. Bom dia, sejam bem-vindos!

0: Eu nasci pra ser peão. João Carreiro aqui na nossa manhã, na sexta-feira, aqui na nossa Terra FM. Israel Rodolfo voltou com quem não voltava. E a hora certa, 8h59, apenas um minuto para as 9 da manhã.
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0: Tamo junto aí, aquele abraço, bom dia. Uma ótima sexta-feira pra você. E sexta-feira, fim de semana, chegou, tá aí o finalzão de semana. Obrigado aí pela audiência de toda, né, a semana inteira aí. Juntos estamos fechando mais um aí. Eu quero já mandar aqui um abraço especial ao meu amigo Reginaldo lá de Curitiba. Reginaldo, tá curtindo aí a nossa Terra FM. E também, aproveitando que vou mandar um grande abraço pra Maria José. Alô, tia Maria, lá de São José dos Campos, São Paulo. Todo dia tá curtindo aí a nossa Terra FM. Aquele abraço pra família toda aí, o nosso carinho. O Luizinho lá de Foz do Jordão também. Luizinho, bom dia pra você. É uma ótima sexta-feira. Minha amiga Rosilda também tá ligada comigo aí. Um abraço pra vocês. Vamos chegando, né? Estamos chegando aí. O Chip da Banca também já tá sintonizado na nossa TFM aí. Tá no Facebook, tá aqui no aplicativo também. Valeu, bom dia aos meus amigos aí de Nova Tebas. Alô, Nova Tebas, um abraço pra vocês todos aí de Nova Tebas. Também Iritama, né? Iritama já também na sintonia da nossa TFM. Vamos que vamos, né? Vamos junto aí. São 9 horas 3 minutos, 9 e 3. 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Meu amigo, alô, meu amigo Elcio, como é que tá? Tudo bem? Um abraço. Agora são 9 horas mais 4 minutos, 9 e 4. Vamos mandar essa música aqui também. Isso, essa próxima música eu quero oferecer também pro pessoal que tá aí sintonizado com a gente em Manuel Ribas. Alô, Manuel Ribas, bom dia para todo mundo. Obrigado pela sintonia. Daqui a pouco já vou começar também a falar o nome da galera que tá já conectado com a gente aí. 9 e 4, bom dia!

Aê, Leonardo, com Bruno e Marrone, amor de primavera, ô Moela, e o coraçãozinho Moela, hoje, batendo mais forte, hein, Moela? Ei, essa aí eu vou te contar, né? Tá aí, meu amigo Moela, tá escutando o Vitinho aí, bom dia. E você curtiu também o Amado Batista, com o Gustavo Lima aqui na nossa Terra FM, né? Esta música é boa demais também, né? Aqui só toca as melhores. Alucinação. E a hora certa são 9:11, 9:11, falando aqui no Moela. Meu amigo Moela trabalha na PR4, aí de máquina, é operador de máquinas pesada, duplicação PR466. Abraço para moçada, estão trabalhando, bom dia, bom final de semana para vocês aí. E hoje, a interdição que estaria acontecendo hoje aí, foi cancelado, sendo remarcado para uma nova data a ser divulgada para a próxima semana aí. Então, meu amigo Moela mandou comunicar aqui, pessoal aí pessoal que está construindo aí, da empresa, né, da firma aí, da Tripoloni, está avisando aí que a interdição que estaria marcada ou aconteceria hoje não vai acontecer, vai ficar aí para a próxima semana e nós vamos estar divulgando. Tripoloni, está avisando aí que a interdição que estaria marcada ou aconteceria hoje não vai acontecer, vai ficar aí para a

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7: Aqui na nossa Terra FM, 9 horas, mais 15 minutos, 9h15, bom dia pra você que tá chegando agora, você que tá aí se ligando comigo agora, né, despertou agora, quem é que deu aí sexta-feira? Não é? Aí ainda, né, tem que pelear um pouco aí, né? Vamos que vamos, gente. Vamos nessa aí, com você aqui na nossa Terra FM, nessa sexta-feira. Eu e você, você e eu por aqui. Daqui a pouco eu já trago também as previsões do horóscopo do dia. Quero falar pra você do Festival Vozes e Versos. 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Então passa isso aí pro nosso projeto aí, Vozes e Versos, nesse projeto cultural, onde vai estar distribuindo a premiação de R$18.000 do primeiro ao quinto lugar. 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Pra fazer a inscrição, tá aí a nossa dica pra você ficar esperto, realmente não esquecer que é até o dia 31 prazo, né? É até nesta próxima semana aí, segunda-feira, né? É hoje, é 29, até segunda-feira. Até segunda-feira aí pra você fazer a inscrição pelo site. Entra lá no Google, digita lá no Festival Vozes e Versos. Tem lá toda a dica, toda a facilidade pra você fazer a tua inscrição. Inscrição gratuita. 9h17, eu quero mandar um abraço, um carinho especial aqui aos meus amigos que estão acompanhando nosso programa também aí na Ivaí Bombas Injetoras de Pitanga, também lá no Pinhão, viu? 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Alô, galera, bom dia, bom trabalho pra vocês. Fala aí, bom trabalho. 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

0: Na Marginal, aqui em Pitanga. Bom dia pra vocês, bom trabalho, moçada. Ótima sexta-feira, final de semana tá aí, ó. E aproveitando aí o ensejo, né? Vamos atender o povo? Vamos lá, vamos atendendo as participações que já estão chegando aqui na nossa manhã, na nossa TFM. Eu agradeço a audiência de toda essa galerinha aqui, ó. Alô, Ivanês, como é que tá aí? Santa Maria, bom dia pra você. A Luzia, o Valdir Penteados ligado comigo. A Paty também, a Thay, a Edneia, a Roseli, o Igor. Alô, Cid, meu amigo Cid, tá lá na Adriano Tintas curtindo a nossa TFM. Meu amigo Zé, lá em Palmital. O Jefinho de Ivaiporã. Alô, Ziquiel. Alô, Kiel. Aquele abraço. São José dos Campos dando carona pra gente nas BRs aí, né? Caminhoneiro, rapaz, sempre tá dando carona pro Vitinho, um abraço. Alô, Ditinho, você também, obrigado pela sintonia. A Luana, o Marcos também. Alô, Marcão, como é que tá? Tudo bem? A Mariazinha, o Reinaldo, lá de Santa Maria, tá escutando o Vitinho. Alô, Rodrigo, doutor Rodrigo Zampiero, aquele abraço. A Lê, a Silvana, a Rosilda também, a Bruna, bom dia pro Daniel. Ô, Daniel, como é que tá você, tudo bem? Alô, Rose, bom dia. O amigo Bueno, o Marquês lá de Palmital. O Vanderlei de Jaraguá já confirma audiência aqui. A galera da Brasil Sul, que Pitanga tá lá. O Caio trabalhando, atendendo o povo aí que quer viajar com a Brasil Sul e com a Garcia. Aqui em Pitanga, na rodoviária, né? Isto. Alô, Adriana, bom dia pra você também. Obrigado aí pela companhia na manhã desta sexta-feira aqui no nosso Encontro Marcado. Sempre curtindo, sempre as melhores. 9:19.
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0: Você tá doido, né, rapaz? Você tá doido, né? Que é isso? É muita sofrência, né? Sobrevivendo, Adriano pulou de Ícaro e Gilmar, sobrevivendo. E também, aqui na nossa TFM, mais um, né? Mais uma que você curtiu aí. É a música bonita que é o sucesso do Marcos e Belucci. Ninguém pode saber. 9h24, voltamos já.
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0: Olha só, são 9 horas e 28 minutos, estou de volta. 9 e 28, estou de volta. E agora para trazer para você as primeiras previsões do horóscopo do dia. Sabe como é que é, né? Todo mundo já na expectativa do horóscopo? 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Pessoal aí, Boaventura também, que estão ouvindo a gente. Obrigado pela audiência, né? Pela audiência, pela companhia. 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Então vamos lá, conferindo comigo aqui na manhã desta sexta-feira as primeiras previsões do horóscopo do dia. Conferindo comigo, se liga aí.
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2: Agora as previsões para Áries, Touro e Gêmeos. Signo de Áries.
1: Nascidos entre 21 de março a 20 de abril.
3: Para o signo de Áries, a lua cheia pode apontar um dia cheio de emoções em alta. Se tiver algum desafio, respira e busca pensar com calma, tá? Na área dos estudos, a chance de um pouco de tensão. No amor, evita tirar conclusões sem pensar. Receber e dar carinho pode ser uma boa pedida para fortalecer a relação com o crush. Em casa, o clima está para lá de favorável. Aproveita para relaxar e recarregar as energias.
2: Signo de Touro.
1: Nascidos entre 21 de abril a 21 de maio.
3: A sexta-feira vem com a lua cheia, dando aquela força para o signo de Touro curtir um tempo maior com os amigos. Pode ser uma boa chance para fortalecer esses laços. Só vá com calma na escolha de quem vai te acompanhar nessa, tá? No amor, o clima é de descontração e companhia. Mas atenção nas suas escolhas de rolê com o crush. Conversas sinceras podem levar o relacionamento a outro nível. Use essa energia para fortalecer seu lado criativo nos estudos.
2: Signo de Gêmeos.
1: Nascidos entre 22 de maio a 21 de junho.
3: Para o signo de Gêmeos, o movimento planetário aponta que hoje a dedicação aos estudos aumenta com a lua cheia. Mas oi, não esqueça de balançar com o descanso, viu? Lembre-se de se cercar de coisas que te deixem feliz e animada. A área amorosa pode sofrer com deveres da escola, mas há chance de equilibrar tempo para o crush e atividades escolares. Vale a pena investir em projetos juntos.
2: Já já voltamos com as previsões para Câncer, Leão e Virgem.
0: Muito bem, daqui a pouco a gente volta com mais previsões do horóscopo do dia para você. 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Aguenta aí, daqui a pouco tem mais previsões pra você na nossa Terra FM. E vamos seguindo por aqui, né? Vamos seguindo por aqui, mandando mais abraço, agradecendo aí a audiência dos nossos amigos que sintonizam a nossa Terra FM. Nesta sexta-feira, tamo junto aí, sempre agradecendo aqui. Alô, Adriano, como é que tá você? Trouxe, um abraço. Alô, Jéssica, bom dia pra você. Pra Rosilda também, a Valéria, Débora, Matheus, Maria Helena, como é que estão aí, tudo bem? Ótima sexta-feira, meu amigo Alisson. Alô, Alisson, como é que tá? Tudo bem? Isso, o Alisson, pessoal aí da Minimax, né? Meu amigo Sérgio Murilo, bom dia pra vocês todos aí. O La Franciele, Adriana, também tá aí confirmando a audiência. Tudo bem, né? São 9 horas e 32 minutos. Bom dia aqui para os meus amigos lá do Alta Colina. Alta Colina, o Pantanil, já está acordado? Já acordou, Pantanil? Olha a hora, Pantana, 9h32, não é para estar aposentado também. No dia inteiro, dona Laura. Dona Laura já está por aqui, já de pé na patroa aqui, né? Obrigado aí pela audiência. Meu amigo Pantana, no Alto da Colina, também está ligadinho comigo. 9h32.

0: É o Ginigeno, vazei na braquiara, Dorival Neves com o Mococa, participação do Mococa, Paixão Tirana, 9h39.
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0: Com certeza, né? Todo dia ouvindo o Vitinho. Tamo junto aí na manhã dessa sexta-feira, fim de semana. Sexta-feira chegou. Aqui em Pitanga, temperatura 21 graus, né? 21 graus, sol brilha. Entre algumas nuvens, tá? Agora parece umas nuvenzinhas dando as caras também, né? Mas tá aí, temperatura 21 graus nessa sexta-feira aqui em Pitanga. E nós estamos aqui, né, te fazendo companhia nessa programação especial na manhã, com você, com muita música, com a sua participação e também o horóscopo do dia, que vem chegando, né, mais, vem chegando mais perto da gente com mais previsões. Chega mais aí, chega mais, aumenta o som, porque tem mais previsões. 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
9: Agora, as previsões para Câncer, Leão e Virgem. Signo de Câncer.
10: Nascidos entre 22 de junho a 22 de julho.
11: Ei, signo de Câncer. O dia aponta que é bom colocar os pés no chão e maneirar nas expectativas, viu? Pode rolar uma confusãozinha entre sonhar acordada e a realidade. Calma que pode ser uma boa hora para equilibrar isso com os estudos e a roda das amizades. Falando nisso, não feche a porta pro crush ou mozão. Tem chances de vocês crescerem juntos.
9: Signo de Leão.
10: Nascidos entre 23 de julho a 22 de agosto.
11: Para o signo de Leão, o movimento planetário indica que pode ser necessário mais foco na organização e economia, principalmente na escola. Cuidado com as comprinhas por impulso, tá? No crush, o céu sugere que colocar as prioridades em ordem ajuda a manter tudo equilibrado. Na amizade e nos estudos, o autocontrole emocional pode ser útil para lidar com situações imprevistas. E aí, pronta pro desafio?
9: Signo de Virgem.
10: Nascidos entre 23 de agosto a 22 de setembro.
11: Signo de Virgem. A lua está cheia e com aspectos desafiadores com Urano, Sol e Mercúrio. Parece que precisa balancear suas necessidades com as de sua paixonite sem se esquecer. Marte dá uma moral e aponta para uma boa hora de focar em metas compartilhadas. Na escola, talvez role um trabalhinho em grupo. Isso pode ser mais bacana do que imagina, viu? Já com as amigas, a chance de fortalecerem seus laços.
9: Já voltamos com as previsões para Libra, Escorpião e Sagitário.
0: Muito bem, daqui a pouco tem mais previsões do horóscopo do dia pra você aqui na nossa Terra FM. Vamos aí, não chegou o teu ainda? Então, já chega, tá? Então tá, tranquilo aí, já chega aí mais previsões do horóscopo do dia pra você que tá ligado comigo aqui nesta manhã de sexta-feira. Vamos nessa, manda teu recado, manda teu alô pra cá. Já pediu tua música aí? Ainda não? Eu não acredito, né? Eu não acredito. Então manda aí o teu alô pro Vitinho, que dá tempo, né? Dá tempo de mandar. E você participar com a gente aqui na nossa programação dessa sexta-feira, pedindo tua música também, né? E enquanto a gente vai mandando abraço pro povo aí, né? Vamos mandando abraço aqui pro... 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E também vamos mandar a próxima música pro pessoal lá da Pangeia, que estão ligados com o Vitinho. E vamos continuar aqui com o programa, né? Vamos continuar com o programa, trazendo participação aqui no programa. E ele não falha aqui na manhã, meu amigo Mário. Alô, Mário, bom dia, Mário, tudo bem? Como é que tá?
7: Bom dia, Vitor Filho.
0: Sossegado, hein, Mário?
7: Tudo legal?
0: Legal.
7: De primeira. Ô, Vitor, estamos aqui firme aqui na fabricação, eu e o Devair, a Vânia embalando ali na casa dela.
0: É aquela sequência,
7: eu,
0: né?
7: Eu pedi um modão aí, Vitor.
0: Sim.
7: Essa música é com Zezé de Camargo e Luciano.
0: Música do Zezé de Camargo.
7: E o título da música é Cada Volta, um Recomeço.
0: Ô, rapaz, sexta-feira tá ciente, então? Tá sim a sexta-feira, Mário. Aê, paixão, acaba não, mundão. São 9 horas e 47 minutos. 9h47. Pediu ou viu, né? Bom dia pra você.

0: Rio Negro e Solimões com Léo e Rafael Madrugadão. Zezé de Camargo, Luciano Pagano pedido na nossa programação. Cada volta é um recomeço. Falta apenas seis minutos para as 10 da manhã.
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0: Não precisa ficar procurando. Você está na número 1, aqui na mais ouvida da sua manhã. São 9h58. 9h58. Segue por aqui, vamos lá. 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
9: Agora, as previsões para Capricórnio, Aquário e Peixes. Signo de Capricórnio.
10: Nascidos entre 22 de dezembro a 20 de janeiro.
11: Oi, capricorniana. Se liga, o dia pede atenção nos papos. A lua cheia traz mais espontaneidade para suas expressões. Cuidado com temas delicados. Busque diálogos saudáveis, sem medo de mostrar o que sente. No amor, fortaleça os laços. A chance de decisões em duo. Que tal resolver aquele problema de matemática com a amiga? Boa sorte!
9: Signo de Aquários.
10: Nascidos entre 21 de janeiro a 20 de fevereiro.
11: A sexta-feira pede atenção ao dinheiro para o signo de Aquário. O céu aponta que pode ser uma boa hora para dar uma segurada nos gastos e focar no dia a dia escolar com as energias do planeta vermelho, Marte. A relação com o crush pode ter um toque mais prático e equilibrado, mas ainda assim é importante ir com calma nos presentinhos, ok? Seus amigos podem ajudar com dicas para organizar melhor as finanças. Agora todo foco nos estudos, hein? Deixe as comprinhas para depois.
9: Signo de Peixes.
10: Nascidos entre 21 de fevereiro a 20 de março.
11: Para o signo de Peixes, a lua cheia aponta que é importante se expressar, mas também ouvir os outros. Em amor e amizades, a flexibilidade é aliada para lidar com as diferenças. Momentos de descontração e companheirismo com os amigos são favorecidos. Nos estudos, seja flexível com mudanças de plano.
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0: As previsões do horóscopo do dia, você conferindo comigo aqui na manhã dessa sexta-feira na nossa TRFM, no oferecimento da Farma e Farma Popular. 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Bom dia. 10 da manhã, 10 da manhã, quase chegando já no final do programa aqui, quase no fim já, né? Mas tem mais música pra atender aqui, tem mais pedido pra mandar aqui. Quero mandar um abraço pra Ana lá em Pontal do Paraná, todas as manhãs estão ouvindo a gente, não abandona o Vitinho aqui de jeito nenhum. Ana, pra você e pra família toda aí, nosso carinho, um ótimo final de semana, tá? E também, né, quero mandar aqui um abraço, bom dia pra Fatinha, São José dos Campos, São Paulo. Ô, Fatinha, tá trabalhando aí, Fatinha? Tá ouvindo o Vitinho aí? Tá ouvindo o programa aí? Que bom, né? No aplicativo, tá na nossa TFM no Facebook, né? Importante tá junto com a gente aí. O Thiago também, né, Thiago? Mikauzuki, um abraço pra você, bom dia. Alô, Edgar, alô, Wagner, a Jaque, a Juliana, a Fátima Correia, a Pri. Ô, Pri, um abraço pra você, a Priscila, né? Tá ouvindo também? Que bom. Isso. Tá junto com a gente aí, a Rose e o Zé Cláudio. Valeu, bom dia. Então aí, com vocês, ao vivo aqui na nossa Terra FM, sempre, sempre, sempre com as melhores músicas na sua manhã.

0: Aí o Traia Véia Romântica. Também João Neto e Frederico. Tempo, 10 horas 7 minutos, 10 e 7.
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0: Aqui na Nossa Terra FM, aqui na Nossa Terra FM, são 10 horas 7 minutos agora, né? Acabando o programa aqui, gente. Que pena, né? Acabou o programa, fechando aqui a semana do nosso encontro marcado. E caso dê tempo, vou fechar a semana com você hoje à tarde aqui no Batidão da Nossa Terra também, né? O melhor da música sertaneja, da boa música gaúcha, no fim de tarde com você, eu venho aqui na Nossa Terra FM. Vamos deixar combinado assim? Fica assim, então? Valeu! Mas valeu demais, né? Valeu demais! Mas valeu demais mesmo estar com você nesta manhã de sexta-feira. Sempre muito bom estar na sua companhia, né? Sempre é muito bom estar na sua companhia. Abraço pra todo mundo aí que participou comigo aqui. Você que não participou, mas tava curtindo aí o programa, tava no aplicativo, no site, no Facebook, né? Onde você pôde acompanhar através aí da internet, né? Nossa rádio web aqui vai pro mundo, né? Vai pro mundo. Obrigado pela sintonia de todos os dias. Deixa eu ver se tem mais alguém para finalizar por aqui. A gente vai mandar os últimos alô aqui pro Vanderlei Rodrigues, tá confirmando a audiência. Alô, Jéssica, bom dia para você também, né? E agradecendo aí o carinho do Zé Cláudio também, né? Isto. E assim, finalizamos mais uma semana com você. E a gente volta aí no encontro marcado, segunda-feira, a partir das 8h30 da manhã. Meu amigo Devair, como é que tá? Domingão vem? Vem firme? É? Então tá, um abraço para programas ao vivo aqui com o Vitor Filho, Devair no domingo, Antônio Ricardo sempre à noite também com você aqui na Nossa Terra FM. Até a última, fechando aqui o nosso programa, encerrando assim a nossa semana com o Michel Teló. Entre tapas e beijos, e você virou saudade. Abraço, gente, bom dia, ótimo fim de semana para você, tchau.

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5: 10 horas e 22 minutos.

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7: 10 horas e 38 minutos.

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3: 11 horas em ponto.

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6: 11 horas e 8 minutos.

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1: 11 horas e 15 minutos.

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6: 11 horas e 23 minutos.

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7: 11 horas e 42 minutos.

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6: 11 horas e 56 minutos.

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9: 12 horas e 2 minutos.

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0: 12:09.
1: Isso é Victor Nunes.
2: Falando de amor.
1: Isso mesmo.

0: desse modelo, viu?
1: Vitor Fernandes!
2: Isaia Rodolfo!
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3: 12 horas e 16 minutos.

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7: 12 horas e 25 minutos.

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2: 12 horas e 31 minutos.

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0: 12:40.
1: Não é frescura, não. É que o sistemão do Bruno e Barreto é perigoso, né?

0: Essa é pra arrancar o pica-pau do quê?
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7: Doze horas e 48 minutos.
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2: 13 horas e 3 minutos.

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5: 13 horas e 14 minutos.

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3: 13 horas e 38 minutos.

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1: 13 horas e 45 minutos.

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4: 13 horas, 55 minutos.
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9: 14 horas e 3 minutos.

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3: 14 horas e 17 minutos.

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7: 14 horas e 27 minutos.

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6: O Brasil inteiro vai saber essa moda, viu?
5: Vai daí, ela.

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1: 14 horas e 43 minutos.

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6: Gostosa de ouvir! 14 horas e 51 minutos.

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2: Quatorze horas e 58 minutos.

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2: 15 horas e 9 minutos.

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5: Horas e 19 minutos.

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1: 15 horas e 23 minutos.

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2: 15 horas e 32 minutos.

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5: 15 horas e 40 minutos.
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3: 15 horas e 45 minutos.

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6: 16 horas e 11 minutos.

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0: Faz barulho, Londrina!
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4: Dezesseis horas e 25 minutos.

0: 16h38.
1: Fran, oi. Às vezes a questão não é nem terminar, é só dar aquele espacinho, tá tudo certo. Não? Pode ser.

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2: 16 horas e 44 minutos.

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2: 16 horas e 50 minutos.
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0: 17:02.
1: Honra demais cantar com o trio Parada Dura, né?
2: Que prazer.

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2: Não é frescura, não. É que o sistemão do Bruno e Barreto é perigoso, né?

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2: Todo casal passa por essa história aqui. Tenho certeza, viu?

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1: 17 horas e 21 minutos.

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1: 17 horas e 27 minutos.

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3: Sintonia com você. 17 horas e 34 minutos.

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2: 17 horas e 47 minutos.

Você que tem um sonho, plante essas palavras no seu coração. Salmo 126. Aqueles que semeiam com lágrimas, com cantos de alegria, colherão a semente.

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8: 18h02.
9: Tá chegando o tranco velho mais fandangueiro do sul do Brasil, hein, gurizada? Messi, Uribe.

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5: 18 horas e 19 minutos.

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4: 18 horas e 26 minutos.

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7: 18 horas e 39 minutos.

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Olha, muito bem, estamos chegando. Alô, meu povo. Alô, Bidanga, Lou, região central do Paraná. Por aqui, Antônio Ricardo, levando o programa Coração Sertanejo. Nesta noite de sexta-feira, e hoje sextou, sexta-feira, programa Coração Sertanejo com Antônio Ricardo. Agora, 19 horas mais 35 minutos, hoje dia 28, da 28, sexta-feira. Juntinho com você até as 9 horas da noite, até as 21, com muita música pra você. E a participação dos nossos ouvintes. Telefone liberado pra você participar, mandar sua mensagem através do número. Liga para o Antônio Ricardo, manda mensagem. O telefone 42998540097 é o telefone aqui para você participar da programação da nossa TRVM, onde hoje está acontecendo o sorteio do Sabão do Mário. Alô, meu amigo Mário Sabão, alô, Devair, alô, pessoal lá do Jardim Maravilha, na sintonia do programa Coração Sertanejo. Alô, Vânia, boa noite, a Vânia também, tá? Um abraço aí, e também lá pra filhinha do Mário do Sabão, que agora é uma filhona, né? Lá pra filha do Mário do Sabão, que agora não me lembro o nome, mas tá aí, daqui a pouquinho o Mário com certeza, a Gabi, né? Alô, Gabi, lembrei, né? A Gabi, alô, Gabi, um abraço pra você também, ótima noite a todos nossos amigos, nossos ouvintes aqui da cidade de Pitanga, do centro do Estadão do Paraná, para todo o Brasil, você que ouve a programação do nossa TRVM através do aplicativo, através do Facebook também. Através aí do Google. Alô, Lucas Daniel, boa noite. Inclusive, o Lucas Daniel hoje foi me levar as paçoca lá, né? Então tá aí. Um abraço, Lucas. Ele foi lá entregar as paçoca pro Antônio Ricardo, né? Então, como diz a turma, prometeu, né? Promessa cumprida. Como diz aquele ditado, né? Que ficou muito famoso aí nas políticas, aí, né? É, missão dada, missão cumprida. É, velho. O Lucas, né? Missão dada, missão cumprida. O Lucas cumpriu. O Lucas foi levar, hein, as paçocas lá pro Antônio Ricardo. É muito bem. Então nós vamos seguindo por aqui com a programação da nossa TRVM. Onde quer que você esteja sintonizado, onde quer que você esteja ouvindo a programação da nossa TRVM, manda seu recadinho. Daqui a pouquinho tem a previsão do tempo. Também vamos estar falando as datas comemorativas e, claro, os nossos parceiros, os nossos colaboradores, as empresas que patrocinam o programa Coração Sertanejo. Aumenta o volume, chegando, voltamos aí agradecendo o santo do dia, tá? Vamos curtir junto aí, Palmeira e Luiz. É, Palmeira e Luizinho, tá? Falando em Palmeira e Luizinho, é Cavalo Preto. Mário Sabão, Palmeira, é, levou melhor em cima do Santos aí, né? Barbaridade. Aumenta o volume aí, Cavalo Preto na nossa TRFM.

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1: Olha, muito bem, estamos de volta, agora 19 horas mais 49 minutos, Antônio Ricardo, juntinho com você. Então, nosso muito obrigado a você que está na sintonia, obrigado a você que está mandando mensagem para o Antônio Ricardo, já tem mensagem chegando por aqui. E lembrando a você que está ouvindo o Antônio Ricardo aí, nosso amigo de Santa Maria do Oeste. Alô, Valcir, seu José Araújo, ótima noite, Vilmar Panosso, alô, Batista, alô, Rosa, alô, Irene, alô, Jorli, boa noite. Um abraço pessoal aí de Santa Maria do Oeste, também na sintonia, na escuta do programa Coração Sertanejo. E o Adilson Meret, lá da Estância Meret, boa noite, Adilson. Um abraço para você, amigão, um abraço também, pessoal que estão sempre ligadinho com o Antônio Ricardo. Quero um abraço também lá para Eva, né? Aí, alô, alô, Eva. A Elza Conrado, o Celso Conrado também, um abraço a todo esse povão aí. Obrigado pela sintonia, pela audiência do programa Coração Sertanejo. Alô, compadre Josira, comadre Janete, boa noite, compadre Júlio. Alô, comadre Tati, um abração lá para os caras, a dona Célia também, um abraço pessoal aí, então, aí ouvindo a programação da nossa Terra FM com Antônio Ricardo. Onde quer que você esteja sintonizado, manda sua mensagem. Enquanto isso, nós vamos falando que nossos parceiros, nossos colaboradores, as empresas que patrocinam o programa Coração Sertanejo. 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Eu quero lembrar também, um abraço pessoal que estão ouvindo o Antônio Ricardo aqui aqui de Catuporanga, Nova Tebas, alô com o Padre Márcio, com o Adrielso, Felipe, Maria Eduarda, um abraço pro pessoal, estão vindo o Antônio Ricardo também em Catuporanga, lá no Catu, lá na Teba, né? Um abraço pessoal aí, ligadinho com o Antônio Ricardo. Lá em Guarapuava também, o pessoal escuta o Antônio Ricardo. Falando em Guarapuava, quero mandar um abração lá pro Lúcio, né? Agora o Lúcio não puxa os alunos para Guarapuava, mas tá sempre escutando a programação da nossa Terra Verde. Alô, Lúcio Sena, boa noite. Falando em Lúcio Sena, quero mandar um abração lá pro Márcio, vamos falar da Viagem Bem. 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E vamos de música, vamos atender os nossos ouvintes, você que está participando com o Antônio Ricardo através do aplicativo. Alô, Nelsinho, um abraço lá de Santa Maria do Oeste. Alô, Eduarda, Eduardo também hoje. Eduardo, hoje sorteio, tá? Às 9 horas, tá bom? Hoje sorteio, quem que vai levar o sabão do Mário? A Eduarda, que é nossa aí, é a nossa colaboradora e é a nossa oficial do sorteio. Como diz o Mário, o sabão é a nossa oficial do sorteio. Então, sempre quando tem um sorteio, a Eduarda entra ali, faz bonito e fala bonito, né? Parabéns, tá? A Maria Eduarda participa muito bem, muito bacana, tá? Ah, tá, aprendeu bem, pegou o jeito, né? Então tá aí, olha só, falando em Eduarda, Rosângela Domingos por aqui também, ouvindo a programação da nossa Terra Verde, lá na Vila Rural do Xaxim, sintonizado com o Antônio Ricardo. Boa noite, Antônio Ricardo, tudo bem com você? Toque a música aí do Teodoro Sampaio, Quatro Cantos da Casa, para meus filhos Renan, Eduarda, Raquel, Camila, Thiago, e também pro Valdeci e para todos os ouvintes, aí também pro Mário do Sabão e para vocês aí, um forte abraço, obrigado Rosângela, para você e para todos os ouvintes na sintonia, curtindo a programação da nossa Terra FM. Então tá aí, pediu, como diz o povo, tá pedido. E vamos rodar então esse próximo ladão aí com Teodoro Sampaio na nossa Terra FM, Quatro Cantos da Casa. Agora pra você ficar por dentro do horário, né, 20 horas mais 8 minutos. Deixa eu confirmar aqui pra você, que pra não falar, não é 8, não é 20, é agora 19 horas mais 56 minutos. Falei que 20 horas ali? Ah, mano. Ah, não. É 20. Ah, não. Daí tá. Não é também, né? Não, ali é 28 do 8, né? Não. Desculpa aí, tá, pessoal? É que aqui desse lado que o número é maior. Você consegue ver melhor aí. Aqui pequenininho, quase não enxerga. Agora, 19 horas e 56 minutos. Teodoro Sampaio, Quatro Cantos da Casa. Agora sim. Nós vamos fazer o pessoal aí se perder com os horários aí, né? Tem que falar o horário certo aí. Tamo junto, 19 da noite.

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0: Olha, muito bem, estamos de volta, agora 20 horas e 12 minutos, programa Coração Sertanejo com Antônio Ricardo, juntinho com você até as 21, alô, nossos amigos lá de São Paulo, ligadinho à programação da nossa TVM, alô, Cabeça Branca, boa noite, Cabeça Branca, alô, Guilherme, alô, Juvenal, um abraço, quero mandar um abraço também, né, pro padrinho Mauro, a madrinha Nésia, alô, a madrinha Ana, o padrinho Zé Carlos, dá um abraço a todo o pessoal de São José dos Campos, ligadinho com o Antônio Ricardo, quero mandar um abraço também, né, pro Paulinho, alô, Paulinho, alô, Dita, boa noite, um abraço também lá pro, quero mandar um abraço também lá pro Ivan, um abraço pro Gandinho, um abraço pro Valnei e também quem está aqui no Paraná, na Pitanga de Guerra, está aí batendo um passeio por aqui, é o Zé Mauri, o Zé Mauri inclusive ele esteve aqui no Paraná, foi só, levou o Ivan lá em São José dos Campos, deixou o Ivan na casa lá, falou assim, agora vou voltar pro Paraná. Então tá aí, um abraço Zé Mauri também, a Zirinha também está por aí também, estão batendo o pouso por aqui e voltaram aí pra Pitanga aí, né? Coisa boa por demais, né? Então tá aí, um abraço lá pro Zé Mauri, um abraço da minha, pra Zirinha, um abração pra todo o pessoal lá de São José dos Campos. Alô Dito, alô Sônia, lá em São José dos Campos, tá lá Dito, alô Sônia, quero mandar um abraço também pra Renata também, o Cristóvão e o Cleiton, um abraço a todos o pessoal aí, estão sempre ligadinho também na programação da nossa terra, bem, como diz o Pantanil, o caminhoneiro, lá em São Paulo, São José dos Campos, tá? Nossa, muito obrigado a todos, nossos amigos estão na sintonia. Alô, Benedito Ricardo, é o tio Dito, o tio Dito também, né? Um abraço, pessoal, estão sempre ligadinho com o Antônio Ricardo, lá em São José dos Campos. Pessoal lá de Minas Gerais, bem sul de Minas, ligado à programação da nossa terra, vem minha família Ricardo, nosso muito obrigado. Alô, Marcelo Showas, alô, Rogério, lá de Itajubá, também, nosso muito obrigado, forte abraço. Também estão sempre na sintonia, ouvindo a programação da nossa terra, vem. O Rogério gosta dos modão de música gaúcha. É, o Rogério lá de Minas Gerais gosta dos modão de música gaúcha. Daqui a pouquinho vou dar uma bem gaúcha aí com o Oi Serrano. E vou mandar lá pro Rogério, tá bom? O Rogério, na próxima aí, tá? Segura aí, pessoal de Minas Gerais e Oi Serranos daqui a pouquinho. Também para todo nosso ouvinte que gosta da boa música regionalista, boa música gaúcha aí, tá bom? E nós vamos seguindo por aqui com a programação da nossa TRV. Um pouquinho tem mensagem do Ayrton Leal, tem mensagem também lá do Valdeci. Um abração a todos os povão, estão sempre na sintonia aí do programa Coração Sertanejo. Agora é hora de falar para você que lá do Móvel São Sebastião, tá? 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Quero também falar para você aqui dos nossos amigos que estão sempre ligadinhos na programação da nossa Terra FM, nossos amigos lá de Santa Catarina. Alô, Vanderlei, forte abraço. Pessoal lá de Itajaí, Santa Catarina, aí ouvindo a programação da nossa Terra FM, nosso muito obrigado a todos que estão curtindo a nossa programação, tá bom? Agora, vamos atender as mensagens, eu volto falando também lá do posto, vamos falar também para você lá do restaurante Lanchonete Alvorada, né? Então vamos estar falando dos nossos parceiros aí, nossos amigos. Mas agora, eu prometi, vou falar para vocês, tá? Vocês que estão vindo aqui a programação da nossa Terra FM, hoje é dia de agradecer a Santo Agostinho, doutor da igreja, Santo Agostinho, rogai por nós. Não esqueça você agradecer, ser grato por tudo de bom que Deus te deu, Deus te permitiu você ter, né? Vamos agradecer aos dons, vamos agradecer à família, vamos agradecer ao trabalho, tá? É sempre bom ser grato, tá? Agradecer, jamais deixar de agradecer, tá? Você que tá ouvindo a programação da nossa Terra FM, tá? Vamos agradecer esse tempo maravilhoso aí com chuva. Aí com chuva, é chuva, que não venha chuva de vento, que não venha nenhuma chuva aí com tornado, aí tá bom demais, né? Nós temos que estar sempre agradecendo, né? Porque olha, em outros países aí, né? Acontece, inclusive, aconteceu agora aí, se não me engano, próximo divisa com a China, eu tava aí ouvindo aí, né? O desastre que aconteceu lá, né? Então você vê, tem muitas pessoas aí passando por problemas aí terríveis, né? Perderam vidas aí. É, então você vê aí, nós, graças a Deus, aqui na nossa região aqui, Pitanga, né? Pitanga, eu vou te contar, viu? Pitanga aqui chove, dá trovada, dá tormenta, dá pedreira por todo lado, mas Pitanga aqui, ela passa só as partes mais fracas, né? Não, né? Então, graças a Deus, né, nós assim, temos livrado. Então tem tantos motivos de agradecer, né? Temos que estar sempre agradecendo aí todos os dias, tá bom? Você que está ouvindo a programação da nossa TRVM, hoje é dia de agradecer a Santo Agostinho, doutor da igreja. Agora, para você que quer curtir a boa música, aumenta o volume, porque agora é hora de atender as mensagens. Tem também Os Serranos aí para o Rogério, lá de Minas Gerais, tá? Agora, 20 horas e 17 minutos. É, às 21 tem o sorteio. Vamos trazer os nossos ouvintes que estão participando da programação da nossa TRVM. Estão pedindo o Adão aí, tem pedido Ayrton Leal. É, vamos lá, deixa eu ver que tem também lá no Facebook, tá? Vamos entender o povo lá do Facebook também, tá? E tem também aqui o Valdeci também. É, o Ayrton Leal, lá de Santa Maria, Rio Grande do Sul, mandou aí música, Caminhos, cantor Leandro Cruz. Daqui a pouquinho, tá, Ayrton? Vamos estar rodando esse modão aí, tá? E tem também a Rita Campos, Sonho Dourado. Eita! É, que beleza, Ayrton Leal, manda aí que fica mais fácil. Manda aí que fica mais fácil. Ai, ai. Alô, Valdeci, é contigo aí.
1: Boa noite, Tom Ricardo.
0: Boa noite.
1: Troca uma música pra mim, Moreira e Moreirinha. Menina Garapuavana, oferecendo pra minha esposa Rosângela, pra Eduardo e pra tudo que tiver na escuta. Quero participar do sorteio do Sabão do Mário. É o Valdeci aqui da Vila Rural.
0: Muito bem, alô, Valdeci. Forte abraço. Aí, menina Garapuavana, eita, né? Aí sim, viu? Obrigado pela pedida, é boa pedida. É, então tá aí, Valdeci, lá da Vila Rural, ouvindo a programação da nossa TRVM, aí mandando um abraço pra toda a família. Obrigado, Valdeci, obrigado pela sintonia, obrigado pela audiência, curtindo aí o programa Coração Sertanejo. Também que vamos lá no Facebook lá e vamos atender o meu amigo Ayrton Leal, tá mandando mensagem lá do Valdeci, obrigado pela sintonia, obrigado pela audiência, curtindo aí o programa Coração Sertanejo. Também que vamos lá no Facebook lá e vamos atender

E vamos já atender o modão aqui com a Ayrton Leal, inclusive, aí tá sempre aí junto, hein? E também divulgando, hein? As músicas aqui da programação Nossa Terra FM. Antes um pouquinho, Rita Campos! Na sequência aí, cantor Leandro Cruz. E vamos atender a menina Guarapuavana. E também tem Oi, Serranos!

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0: Olha a hora, olha a hora, meu povo. Agora 20 horas e 49 minutos. Faltando somente 11 minutinhos para finalizar por aqui o programa Coração Sertanejo. Alô, Eduarda. Como é que tá, Eduarda? Daqui a pouquinho eu vou estar falando aí, tá? Os números para você fazer o sorteio, tá bom, Eduardo? É, Eduardo está ouvindo a programação da nossa TRVM lá na Vila Rural do Xaxim. Daqui a pouquinho, participação aí da Eduardo também no sorteio aqui da programação da nossa TRVM. Eu quero mandar um abração lá pro meu amigo Devair. Alô, Devair, como é que você tá aí? Tudo bem? O Devair que tem o programa todos domingos, aí das 10 horas às 11 horas da manhã, Domingo Alegre com Devair. Forte abraço, Devair, beleza pura? Quero mandar um abração pro Neucir também, tá ouvindo a programação da nossa TRVM lá em Santa Maria do Oeste. Alô, Neucir, obrigado pela sintonia. O Neucir tá sempre ligadinho, ouvindo aí o Antônio Ricardo e participando também do programa Coração Sertanejo. Alô, Neucir, boa noite.
1: Pronto, cara.
0: Oi.
1: Só que aqui é a moça Marinha, manda falar aí. Pra quem tiver vindo aí pro Santa Carlos.
0: Eita! Marília Mendonça, lá pro Neucir, pro seu José Araújo, lá em Santa Maria do Oeste. Obrigado pela pedida aí, obrigado pela sintonia, obrigado pela audiência. Também seguindo por aqui com a programação da nossa TRFM, Eduarda mandando mensagem pro Antônio Ricardo. Boa noite, Antônio Ricardo, tudo bem com você? Toque a música aí do Amado Batista, Princesa. Aí pra minha mãe Rosângela, Eduarda Domingos, um abraço. Alô, Eduarda, essa moda é boa demais, hein? Amado Batista, e boa pedida aí, tá? Daqui a pouquinho tá Princesa, hein, com Amado Batista também aqui na programação da nossa TRFM. E também tem lá com o Neucir daqui a pouquinho. Aí, modão aí na nossa terra FM, tá bom, Neucir? Obrigado pela sintonia, obrigado pela audiência, seu José, toda a família e pessoal de Santa Maria do Oeste ligadinho na programação da nossa TRFM. E vamos que vamos, seguindo por aqui, porque é hora de falar para vocês, nossos parceiros, nossos colaboradores. 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E nós vamos seguindo por aqui com nossos parceiros, nossos colaboradores, né? 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Alô, Cardoso, um abraço, santista, hein? Ouvindo também a programação da Terra FM, parceiro do programa Coração Sertanejo. Nós vamos seguindo por aqui com a programação da nossa Terra FM. Vamos atender as mensagens aí, tá? E logo mais eu volto falando aí os números aí para o sorteio, tá bom, Eduarda? Agora 20 horas e 57 minutos, vamos atender os nossos ouvintes. Vamos lá, então. Deixa eu ver quem mais tá participando aqui do programa Coração Sertanejo. Deixa eu ver quem tá mandando mensagem aqui, mandando o Ricardo. A Eduarda já pediu Amado Batista. O Valdeci também já teve a participação aqui do Valdeci aqui na nossa Terra FM, programa Coração Sertanejo. Deixa eu ver o que mais aqui. Se você não esqueci de rodar de pagar nenhuma, tá? Que às vezes acontece, né? Você esquece de pagar as mãos do povo e depois o povo cobra aí, né? Mas vamos lá então, mas então tá aí. Deixa eu ver aqui, o Serrano, o pessoal lá já foi, só dando aqui lá o modão lá pro Valdeci, como o Moreira e Moreirinha. Moda boa, hein? Menina Guarapuavana, ô modão! Alô, Devair, Mário do Sabão, aumenta o volume da programação da nossa Terra FM. Vamos curtir junto esse modão aqui com o Antônio Ricardo aí. Já faltando só uns minutinhos para o sorteio, tá? Vamos lá então, deixa eu ver quem mandou mensagem aqui pro Antônio Ricardo. Deixa eu ver aqui, quem mandou mensagem aqui? Olá, tudo bem? Baixa o aplicativo da Rádio Nossa Terra FM e vamos nossa programação. Alô, lugar, alô, Vitor Filho. Então tá aí, tá ouvindo aí a programação da Nossa Terra FM. Ele tá ali, ó, acho que ele não mudou o telefone, tá lá pai. Eu falei assim, ué, mas o pai tá mandando mensagem aqui? Mas é o Vitor Filho, né? É, muito bem. Pai de muitos também. Alô, Vitor Vila, na sintonia, ouvindo a programação da nossa Terra FM. Então, você que está ouvindo a programação da nossa Terra FM, faz isso, entra ali no aplicativo ali e baixe no teu celular aí para você curtir a programação da nossa Terra FM. Vamos curtir mais uma? Vamos ouvir junto Renan e Raí. Alô, amor, na sequência, Modão do Amado Batista, aqui na nossa Terra FM. Vamos atender também aí... também tem, claro, o Neucir lá de Santa Maria do Oeste. Tá certo? 20 horas mais 59 minutos. Mas aqui...